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1: 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Forró é pop diretamente de Fortaleza. 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
4: 20 horas e 36 minutos.

0: Essa música aqui eu gravei com um cara chamado Natanzinho falando de amor. E no violão tem ele. Orleans, consentimento, por favor.
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0: Quem sabe cantar comigo aí, vai.

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0: Pode fazer barulho aí, menino? 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
3: 21 horas e 39 minutos.

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1: Puxa, meu batera, vem pra cá, Zé Vaqueiro!

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2: Alô, mano, Walter!

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1: Dá um toque pra nós, meu filho!

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0: 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A gente acredita muito no trabalho desse cara. Vem coisa boa aí, né não, Thiaguinho?
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0: Assista agora. Valeu.
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0: Já são as últimas produções, já! Rapaz, passa rápido demais, hein? A gente volta amanhã na terça com mais Alô Tocaí, o bom que é a primeira da semana. A gente volta amanhã.
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Assim vamos encerrando o nosso Arena Sertaneja Gospel, edição desta segunda-feira. Quero agradecer o seu carinho, a sua audiência, a sua companhia e dizer que amanhã tem mais uma edição, viu? Obrigado de verdade, um beijo no coração, até lá!

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7: Olá, meus queridos irmãos, graça e paz a todos, tudo de bom para você, que Deus possa ricamente abençoar a sua vida, seus sonhos, seus projetos, seus anseios. Já está no ar a seleção musical das mais lindas canções com Jonatas Gonçalves no programa Adora Top, que já está no ar.
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2: É o Adora Top no seu dial com as mais lindas canções gospel do seu artista predileto. Se você ainda não ouviu a sua música aqui, pode ficar tranquilo que pode ser que ela toque no próximo bloco ou ainda dentro da edição do programa de hoje, viu? Se você tá gostando, compartilha para os seus amigos. Tá gostando do programa, manda mensagem aqui na nossa rádio. Você tem o telefone da rádio, entra aqui no site, no aplicativo da rádio. Manda tua música, manda teu áudio, mande a sua mensagem aqui na rádio, viu? Muito obrigado pela audiência. Este é o Adora Top com Jonatas Gonçalves, que dá uma rápida paradinha pro intervalo. E a gente volta na sequência com mais músicas.
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1: É o Adora Top no seu dial com as mais lindas canções gospel do seu artista predileto. Se você ainda não ouviu a sua música aqui, pode ficar tranquilo que pode ser que ela toque no próximo bloco ou ainda dentro da edição do programa de hoje, viu? Se você tá gostando, compartilha pros seus amigos, tá gostando do programa, manda mensagem aqui na nossa rádio, você tem o telefone da rádio, entra aqui no site, no aplicativo da rádio, manda tua música, manda teu áudio, mande a sua mensagem aqui na rádio, viu? Muito obrigado pela audiência. Este é o Adora Top com Jonatas Gonçalves, que dá uma rápida paradinha pro intervalo. E a gente volta na sequência com mais músicas.
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0: 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A gente acredita muito no trabalho desse cara. Vem coisa boa aí, né não, Thiaguinho?
1: É demais. Entra no YouTube, corre lá e confere que é bom demais.
0: Assista agora. Valeu.
1: Douglas Rangel.
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0: Já são as últimas, produção, já! Rapaz, passa rápido demais, hein? A gente volta amanhã na terça com mais Alô Tocaiú. Bom que é a primeira da semana. A gente volta amanhã.
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assim vamos encerrando o nosso Arena Sertaneja Gospel, edição desta segunda-feira. Quero agradecer o seu carinho, a sua audiência, a sua companhia e dizer que amanhã tem mais uma edição, viu? Obrigado de verdade, um beijo no coração, até lá!

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7: Olá, meus queridos irmãos, graça e paz a todos, tudo de bom para você, que Deus possa ricamente abençoar a sua vida, seus sonhos, seus projetos, seus anseios. Já está no ar a seleção musical das mais lindas canções com Jonatas Gonçalves no programa Adora Top, que já está no ar.
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0: tocadora top no seu dial com as mais lindas canções gospel do seu artista predileto. Se você ainda não ouviu a sua música aqui, pode ficar tranquilo que pode ser que ela toque no próximo bloco ou ainda dentro da edição do programa de hoje, viu? Se você tá gostando, compartilha pros seus amigos, tá gostando do programa, manda mensagem aqui na nossa rádio, você tem o telefone da rádio, entra aqui no site, no aplicativo da rádio, manda tua música, manda teu áudio, mande a sua mensagem aqui na rádio, viu? Muito obrigado pela audiência, este é o Adora Top com o Jonatas Gonçalves, que dá uma rápida paradinha pro intervalo. E a gente volta na sequência com mais músicas.
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2: É o Adora Top no seu dial com as mais lindas canções gospel do seu artista predileto. Se você ainda não ouviu a sua música aqui, pode ficar tranquilo que pode ser que ela toque no próximo bloco ou ainda dentro da edição do programa de hoje, viu? Se você tá gostando, compartilha para os seus amigos. Tá gostando do programa? Manda mensagem aqui na nossa rádio. Você tem o telefone da rádio? Entra aqui no site, no aplicativo da rádio. Manda tua música, manda teu áudio, mande a sua mensagem aqui na rádio, viu? Muito obrigado pela audiência. Este é o Adora Top com Jonatas Gonçalves, que dá uma rápida paradinha para o intervalo. E a gente volta na sequência com mais músicas.
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0: 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A gente acredita muito no trabalho desse cara. Vem coisa boa aí, né não, Thiaguinho?
1: 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Entra no YouTube, corre lá e confere que é bom demais.
0: Assista agora. Valeu.
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0: já são as últimas, produção. Já! Rapaz, passa rápido demais, hein? A gente volta amanhã na terça com mais Alô Toca Aí. O bom que é a primeira da semana. A gente volta amanhã.
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Opa, assim vamos encerrando nosso Arena Sertaneja Gospel, edição desta segunda-feira. Quero agradecer o seu carinho, a sua audiência, a sua companhia e dizer que amanhã tem mais uma edição, viu? Obrigado de verdade, um beijo no coração, até lá!

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6: Olá, meus queridos irmãos, graça e paz a todos, tudo de bom para você, que Deus possa ricamente abençoar a sua vida, seus sonhos, seus projetos, seus anseios. Já está no ar a seleção musical das mais lindas canções com Jonatas Gonçalves no programa Adora Top, que já está no ar.
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1: É o Adora Top no seu dial com as mais lindas canções gospel do seu artista predileto. Se você ainda não ouviu a sua música aqui, pode ficar tranquilo que pode ser que ela toque no próximo bloco ou ainda dentro da edição do programa de hoje, viu? Se você tá gostando, compartilha para os seus amigos. Tá gostando do programa, manda mensagem aqui na nossa rádio. Você tem o telefone da rádio, entra aqui no site, no aplicativo da rádio. Manda tua música, manda teu áudio, mande a sua mensagem aqui na rádio, viu? Muito obrigado pela audiência. Este é o Adora Top com o Jonatas Gonçalves, que dá uma rápida paradinha pro intervalo. E a gente volta na sequência com mais músicas.
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2: É o Adora Top no seu dial com as mais lindas canções gospel do seu artista predileto. Se você ainda não ouviu a sua música aqui, pode ficar tranquilo que pode ser que ela toque no próximo bloco ou ainda dentro da edição do programa de hoje, viu? Se você tá gostando, compartilha para os seus amigos, tá gostando do programa, manda mensagem aqui na nossa rádio, você tem o telefone da rádio, entra aqui no site, no aplicativo da rádio, manda tua música, manda teu áudio, mande a sua mensagem aqui na rádio, viu? Muito obrigado pela audiência. Este é o Adora Top com Jonatas Gonçalves, que dá uma rápida paradinha pro intervalo. E a gente volta na sequência com mais músicas.
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0: 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A gente acredita muito no trabalho desse cara. Vem coisa boa aí, né não, Thiaguinho?
1: É demais. 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
0: Assista agora. Valeu.
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0: Já são as últimas, produção, já! Rapaz, passa rápido demais, hein? A gente volta amanhã na terça com mais Alô Tocaiú. Bom que é a primeira da semana. A gente volta amanhã.
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Assim vamos encerrando o nosso Arena Sertaneja Gospel, edição desta segunda-feira. Quero agradecer o seu carinho, a sua audiência, a sua companhia e dizer que amanhã tem mais uma edição, viu? Obrigado de verdade, um beijo no coração, até lá!

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7: Olá, meus queridos irmãos, graça e paz a todos, tudo de bom para você, que Deus possa ricamente abençoar a sua vida, seus sonhos, seus projetos, seus anseios. Já está no ar a seleção musical das mais lindas canções com Jonatas Gonçalves no programa Adora Top, que já está no ar.
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2: É o Adora Top no seu dial com as mais lindas canções gospel do seu artista predileto. Se você ainda não ouviu a sua música aqui, pode ficar tranquilo que pode ser que ela toque no próximo bloco ou ainda dentro da edição do programa de hoje, viu? Se você tá gostando, compartilha pros seus amigos, tá gostando do programa, manda mensagem aqui na nossa rádio, você tem o telefone da rádio, entra aqui no site, no aplicativo da rádio, manda tua música, manda teu áudio, mande a sua mensagem aqui na rádio, viu? Muito obrigado pela audiência. Este é o Adora Top com Jonatas Gonçalves, que dá uma rápida paradinha pro intervalo. E a gente volta na sequência com mais músicas.
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1: É o Adora Top no seu dial com as mais lindas canções gospel do seu artista predileto. Se você ainda não ouviu a sua música aqui, pode ficar tranquilo que pode ser que ela toque no próximo bloco ou ainda dentro da edição do programa de hoje, viu? Se você tá gostando, compartilha para os seus amigos. Tá gostando do programa, manda mensagem aqui na nossa rádio. Você tem o telefone da rádio, entra aqui no site, no aplicativo da rádio, manda tua música, manda teu áudio, mande a sua mensagem aqui na rádio, viu? Muito obrigado pela audiência. Este é o Adora Top com Jonatas Gonçalves, que dá uma rápida paradinha pro intervalo. E a gente volta na sequência com mais músicas.
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0: já são as últimas, produção, já. Rapaz, passa rápido demais, hein? A gente volta amanhã na terça com mais Alô Tocaí, o bom que é a primeira da semana. A gente volta amanhã.
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3: 10 horas.
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2: Maravilha, louvado seja o nome santo do Senhor para todos sempre. Um bom dia a todos na paz de nosso Senhor e Salvador Jesus Cristo. A você que está na sintonia da melhor estação de rádio de Manicoré, a rádio Manicoré FM 95,1, filiada Boas Novas, ou nos assistindo através da TV Boas Novas, canal 7.1 TV Digital. É a partir desse momento entra no ar o meu, o seu, o nosso programa Cristo é a Resposta, de responsabilidade da Igreja Evangélica Assembleia de Deus no Amazonas e Iedan Manicoré. A nossa pastora e coordenadora é ela, pastora Ana Leia, acompanhada dos filhos Misael e Israel, e também da Kathleen e a pequena Ana Maria, formando assim uma família a serviço do Rei Jesus. A Iedan Manicoré, ela é convencionada na CEADAM, Convenção Estadual das Assembleias de Deus no Amazonas. Pastor presidente é Jonatas Câmara e Ana Lúcia Câmara, e também na CADB, Convenção das Assembleias de Deus no Brasil. Pastor presidente é Samuel Câmara e Rebeca Câmara. Quem vos fala é seu irmão e amigo, pastor Otaviano Aguiar, que nas manhãs de segunda a sexta-feira, a partir das 10h10 da manhã até as 11 horas, estamos juntos, ligados e sintonizados através desta programação. Eu aqui no estúdio, você na sua residência, no seu local de trabalho, aonde quer que você esteja nos acompanhando, desde já o nosso muito obrigado mesmo. Que Deus em Cristo Jesus continue nos abençoando não só hoje, mas amanhã e sempre. Eu quero contar com a sua audiência e sua participação através do fone 97-98807-1588. Mande sua mensagem, faça a sua participação no programa. Mande aquele seu alusão, aquele seu pedido musical, o pedido de oração. E por falar em oração, vamos falar com Deus? Pai querido, amado e santo, nesse momento, Senhor da Glória, eu quero aqui te agradecer por esta rica oportunidade. Poder estar aqui mais uma vez no estúdio dessa estação de rádio, já com o programa no ar, é um motivo de muita alegria e satisfação para nós. E através desta programação, levar a tua palavra, quer seja através do louvor ou através da ministração. Pai, fale ao nosso coração, na vida de cada um dos nossos irmãos e amigos que estão sintonizados e os que irão sintonizar. No nome de Jesus Cristo, assim eu oro, Pai, e te agradeço, em um nome de Jesus.
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2: É, querido amigo e irmão, você que está na sintonia da programação, eu ligo agora, seja bem-vindo. Programa Cristo é a Resposta, da Iedan, a Vermelhinha. São mais de 3 mil templos espalhados em todo o estado do Amazonas. Uma igreja que segue sendo sal da terra, luz do mundo.

0: Louvado seja o nome santo daquele que vive e reina para todo sempre. Vamos seguir aqui de programação quando são 10 horas e 12 minutinhos. 10 e 12 desta quarta-feira, dia 1º de julho. É, meu amigo, chegou o mês 7 de 2026. Como é que seja assim um mês maravilhoso para todos nós. Isso se Jesus não voltar ainda hoje, né? Se Jesus não voltar ainda hoje, mas se Ele nos der aí fôlego de vida, que Ele nos guarde, nos proteja ao decorrer desse mês e nos abençoe. Aquela bênção que você precisa receber da parte de Deus e está esperando, que não vem em junho, que possa vir agora em julho para a sua vida, para a sua família. Programa Cristo é Resposta, já no ar, manda sua mensagem, faça sua participação, 97-988-07-1588. Esse é o número da rádio, manda sua mensagem, faça sua participação. Já quero agradecer a Deus pela vida da minha esposa, a pastora Maria Aguiar, já está comigo aqui no estúdio da rádio, já ela vai fazer a sua participação no programa. Eu já quero trazer aqui a primeira canção de hoje, Toque no Altar, Deus de Promessas, já volto. Não desliga o seu rádio, nem seu televisor, vamos junto até às 11 horas da manhã.
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1: Maravilha, está aí então, hein? Que belíssima canção, hein? Belíssima faixa musical, Deus de Aliança, Deus de Promessa. Nós vamos seguindo aqui de programação, tem participação aqui já da Marinilde. A paz do Senhor, pastor, estou ligadinha no programa e gostaria de ouvir um louvor com Fernandinho, todas as coisas. Ela oferece a todos os ouvintes do programa e para a irmã dela, né? Para a irmã Socorro, na verdade, né? Que está na escuta do programa, né? Então tá aí. Deus abençoe, Marinilde. Vou já procurar essa canção aqui, tá ok? Passar as informações para você, para as atividades da Igreja Assembleia de Deus, para o dia de hoje, Momento Jovem, daqui a pouco a partir das 16 horas, e também o culto nas congregações a partir das 19 horas, né? É claro que você é nosso convidado a participar dos cultos nas congregações. Bom, eu quero aqui louvar a Deus e agradecer a Deus pela sua vida, pela sua existência. Já vou falar também dos nossos colaboradores e patrocinadores. Mas antes de falar dos patrocinadores, vamos aqui ainda com a canção com Midian Lima, Jó. Já volto com os nossos patrocinadores.

0: Maravilha, está aí então, né? Esta canção, né? Maravilhosa, canção linda. E eu quero nesse momento aqui trazer os nossos colaboradores e patrocinadores do programa Cristo é Resposta. 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Vamos seguindo aqui de programação, Pastora Maria. Pastora Maria, seja bem-vinda à paz do Senhor. Fique à vontade.
1: A paz do Senhor, Pastor Otaviano. Nesta manhã eu quero agradecer a Deus pela oportunidade de estar aqui no programa Cristo é Resposta. Mais uma vez, né, nós estamos aqui para cooperar juntamente com o Pastor Otaviano. Nesta manhã eu quero aproveitar a oportunidade, mandar meu alô, né? Um abraço e a paz do Senhor a todos os nossos irmãos que estão ouvindo o programa Cristo é Resposta. Nós temos ali a nossa irmã Rosária, que ouve o programa Cristo é Resposta.
0: Sim.
1: A irmã Raimunda, ali no bairro da Rocinha, Pastor Otaviano.
0: Com certeza.
1: Ela me falou assim: irmã, todo dia eu ligo meu radinho para ouvir o programa Cristo é Resposta. E nesta manhã, a paz do Senhor, irmã Raimunda, que Deus continue lhe abençoando, que Deus continue lhe fortalecendo, que a senhora continue sendo essa mulher guerreira, essa mulher valente na presença do Senhor. Também eu quero mandar o meu alô lá para o nosso irmão Valdir, a irmã Tati, a Lenilce lá no 11 de maio, também seu João, né, que estão ouvindo o programa Cristo é

0: Tininga, né? Feito ali pela mão dos nossos irmãos, que são servos do Senhor também. Também nesta manhã, mando meu alô ali para os nossos irmãos ali da Estrada do Igarapezinho, ali do Monte Santo, do Ramal Brasil, ali o pastor Denilson, né, que está ali juntamente com a sua esposa. E também, pastor, para finalizar, para todos os pastores, para não esquecer de nenhum, né? Eu quero mandar nesta manhã a paz do Senhor e o meu alô para todos os pastores, né, que fazem a obra do Senhor na IEADAM. Também os nossos irmãos de outro ministério que ouve o programa, né? E você também que não vai numa igreja evangélica, mas que você também crê no Senhor Jesus. Nesta manhã, receba a paz do Senhor no teu coração.
1: Amém. Isso aí então, pastora Maria, fazendo a sua participação aqui no programa. Eu quero aqui continuar louvando ao Senhor e ouvindo aqui junto com você todas as coisas. Fernandinho, é o pedido musical da irmã Marinilde, em oferecimento ali para não só para a irmã Socorro, mas para todos os ouvintes. Já volto.

Maravilha! Está aí então, belíssima canção, belíssima faixa musical, enquanto nós vamos seguindo aqui com os nossos colaboradores e patrocinadores, seguindo de programação. Quero aqui louvar a Deus pelo vídeo de cada um deles, mas não me esqueço de falar também dos queridinhos da IEDA.

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Bom, nós vamos seguindo de programação, ainda temos aqui canção. Gabriela Rocha, Me Atraiu, e já volto.

0: Me atraiu, Gabriela Rocha. 10 horas, 42 minutinhos. Quero aqui nesse momento também já trazer para você um momento de reflexão. Aí é o seguinte, muda o BG, ó. Peraí, BG errado, né? É mesmo, agora sim, ó. Escuta aí. Muda o BG, liberou o microfone para a pastora Maria. Fique à vontade, pastora Maria, em trazer-nos a palavra de Deus, a reflexão de hoje.
1: Nesta manhã eu quero agradecer a Deus pela oportunidade de estar aqui, né, no programa Cristo é Resposta. É um programa que tem abençoado muitas vidas através da palavra de Deus. Nesta manhã eu quero trazer uma reflexão para nós, uma meditação da palavra de Deus que está em Lucas capítulo 17, do versículo 11 até o versículo 19, que vai nos falar da cura de 10 leprosos. Nesta manhã eu irei ler somente 3 versículos para nós discorrer um pouquinho aqui da palavra do Senhor, que diz assim, versículo 11: de caminho para Jerusalém, passava Jesus pelo meio de Samaria e da Galiléia. Ao entrar numa aldeia, saíram-lhe ao encontro 10 leprosos, que ficaram de longe e lhe gritaram, dizendo: Jesus, Mestre, compadece-te de nós. Aleluia. Nesta manhã eu quero dizer, né, para você que está nos ouvindo, que essa passagem bíblica ela vai revelar o poder transformador da fé e vai trazer para nós, né, mostrar para nós o contraste entre receber a bênção e reconhecer o doador, ou seja, aquele que dá a bênção. Aí nós vamos ver que nos versículos a seguir, que vai nos falar desses 10 leprosos, que quando Jesus ele vê aqueles 10 leprosos, no versículo 14, vai dizer que Jesus disse: ide, mostrai ao sacerdote. E aconteceu que, indo eles, foram purificados. Aí nós vamos ver que, enquanto todos os 10 foram curados, também, fisicamente, no caminho, apenas um, pastor Otaviano, retornou para agradecer. Somente um. Nós vamos ver também, meus irmãos e amigos que estão ouvindo o programa Cristo é Resposta, que na época de Jesus a lepra não era apenas uma doença física, mas era uma morte em vida. Os leprosos daquela época, eles eram obrigados a viver isolados, afastados das suas famílias e da vida religiosa. Quando nós passamos, pastor Otaviano, pelo Covid, eu sempre ficava imaginando, né, na situação que nós estávamos vivendo de isolamento. Ninguém podia estar muito perto do outro, tinha que viver afastado, principalmente quem fosse contagiado, né, com o vírus do Covid, tinha que ficar isolado dentro do quarto e receber alimentação apenas por baixo de uma porta quando estava isolado dentro da casa. Agora vamos imaginar, irmãos, a vida daqueles leprosos, né? E eles não podiam ficar no meio das pessoas. Nós vamos observar no versículo 13, né, que nós já lemos, que vai dizer que eles ficaram de longe e gritaram dizendo. Eles ficaram de longe, por quê? porque eles não podiam estar perto das pessoas. Eles tinham que viver afastado, se fosse somente do estranho, mas dos próprios familiares. Eles já estavam ali, né, infectados com aquela doença, com aquele mal, e ainda tinham que viver afastado da sua família, porque eles eram considerados pessoas impuras. Quando eles gritaram a Jesus, eles não pediram apenas, irmãos, a saúde, mas a chance de viver novamente em sociedade. Aí nós vamos ver algo, né, muito interessante, que aqueles leprosos, eles estavam ali gritando, clamando por Jesus. Tem compaixão, compadece-te de nós. Eles não estavam apenas dizendo, Senhor, nos dá saúde, mas eles estavam dizendo dessa maneira, nós precisamos, Senhor, estar perto da nossa família. Senhor, nós precisamos, Senhor, voltar novamente para o nosso lar. Nós precisamos, Senhor, dar um abraço naquele nosso filho, naquela nossa filha, naquela esposa, Senhor. Eles estavam querendo também voltar novamente para os seus convívios em sociedade. A palavra de Deus vai dizer que Jesus, ele instruiu a irem mostrar os sacerdotes. Ele fala para eles, vão, mostre-lhes ao sacerdote. Um passo da fé, irmão, sabe o que é, pastor Otaviano? É obediência. Pois eles partiram e ainda com a pele doente. Quando eles iam andando pelo caminho, eles perceberam que eles foram purificados no meio do caminho. Nós vamos ver que um deles apenas volta para agradecer Jesus. E os nove, vamos pensar assim, pastor, tanta saudade que estavam ali de voltar para sua família, talvez pensaram, vamos logo seguir em frente, olha, nós já estamos curados, vamos ver como é que está, vamos lá, vamos só... Eles pensaram muitas coisas outras, né? Aí nós vamos ver que é fascinante notar que Jesus curou o grupo inteiro, demonstrando a sua misericórdia incondicional, que alcança a todos, irmãos, a todos, independente do mérito. A graça de Deus, a misericórdia de Deus, ela alcança a todos, independente do mérito. Ao perceber que eles estavam curados, um deles, aí a palavra de Deus vai dizer que era um samaritano, considerado estrangeiro. E os samaritanos, eles não eram bem vistos, né, pelos judeus. Mas esse samaritano voltou a louvar a Deus em voz alta e prostrando seus pés de Jesus. Ele prostrou-se, pastor Otaviano, em adoração ao Senhor, em reconhecimento que Deus, do Deus que havia curado a ele. Os outros nove, focados na sua vida, talvez na alegria de rever a família ou de retornar até mesmo para os seus negócios, esqueceram de voltar para agradecer a Deus. Aí nós vamos ver lá no Salmo 103, o salmista vai nos falar, lá no segundo versículo, se não me falha a memória, pastor, ele vai dizer, e não se esqueça de nenhum dos seus benefícios. Não se esqueça. É natural do homem esquecer? É. Às vezes nós falamos algo aqui, pastor, quando daqui a pouco nós já esquecemos. Muitas vezes nós passamos até anos clamando por uma bênção. Mas quando nós recebemos algo do Senhor, um milagre do Senhor, em alguma situação na nossa vida, nós nos alegramos tanto que até nos esquecemos de agradecer aquele que nos deu vitória. A diferença fundamental entre os nove E o samaritano vai residir, sabe aonde? Na profundidade do milagre. Para os 9, a cura foi o fim do problema. Para o samaritano, o problema resolvido foi apenas a ponte que levou aos pés do Salvador. Jesus, ele vai ressaltar, irmãos, na palavra, dizendo, ele vai dizer, levanta-te, lá no versículo 19. Ele vai dizer assim, e disse-lhe, levanta-te e vai, a tua fé te salvou. Jesus, ele tem cura. Ele tem cura espiritual, ele tem cura do físico e ele tem salvação. Voltando lá para o Salmo 103, quando o salmista ele vai dizer que nós não devemos, ele mesmo diz, né? Ele faz questão de lembrar a sua alma, bendiz a minha alma ao Senhor e tudo que há em mim, minha alma, bendigo o seu santo nome. O salmista ele fala desta maneira. E aí, mais embaixo, nós vamos ver pelo que nós devemos bendizer ao Senhor. Muitas das vezes, nós só bendizemos ao Senhor pela bênção recebida, né, no dia a dia. Mas nós devemos bendizer ao Senhor todos os dias, irmão. Sabe pelo quê? Pelo perdão. Por quê? Porque é Ele que perdoa todas as nossas iniquidades. Se nós formos olhar, né, quem éramos nós? Mas nós fomos alcançados pela graça de Deus, pelo favor imerecido de Deus, pela misericórdia do Senhor. E nós devemos agradecer a Ele também pela cura. Ele sara todas as nossas enfermidades, tanto, irmão, enfermidade espiritual como enfermidade do físico. Ele cura, sim, como diz aquele hino, é o hino 8, né, pastor, da harpa. Cristo cura, sim. Aí também, pela redenção da vida, Ele nos resgata do poço da destruição. A palavra de Deus vai dizer que nós éramos ovelhas perdidas, mas nós fomos encontrados pelo Senhor. Também o amor transbordante, Ele nos coroa de graça e de misericórdia. E sabe o que mais Ele faz, pastor? Ele renova nossas forças, Ele farta a nossa boca de bens. E Ele traz para nós também, Ele renova nossas forças como a águia. Então nós podemos ver coisas maravilhosas que o nosso Deus faz. E nesta manhã, você pode ser alcançado pela essa graça. Você pode ser alcançado pela essa misericórdia. Você pode ser alcançado pelo esse favor imerecido. Nós não merecíamos. Se fosse pelo nosso próprio mérito, pastor, coitado de nós, né? Mas nós estamos aqui pela graça de Deus, pelo favor de Deus na nossa vida, pela compaixão. O Senhor Jesus, a palavra de Deus vai dizer que Ele se fez de maldito. Ele morreu na cruz do Calvário por nossos pecados. E todos os dias, pastor, nós devemos bendizer o nome dEle. Nós devemos agradecer a Ele. Porque quando nós nos esquecemos, irmão, de bendizer o nome do Senhor, nós damos lugar para a murmuração. E não é isso que o Senhor quer de nós. Não é isso que o Senhor quer, que nós sejamos pessoas murmuradoras. Não. Ele quer que nós sejamos pessoas que sempre agradeça e sempre glorifique o nome dEle. Eu agradeço a oportunidade em nome de Jesus.
0: Muito bem. Está aí então, né, a participação da pastora Maria trazendo aqui a reflexão de hoje. Que Deus abençoe a pastora Maria grandemente. Lhe use por onde quer que você venha passar levando a palavra de Deus, tá bom? E as portas aqui da rádio vão estar abertas em todos os dias de programação, tá bom? Para você voltar aqui. Seja bem-vindo em nome de Jesus. Bom, chegamos ao momento final do programa Cristo é Resposta. E eu quero aqui fazer uma oração junto com você. Uma oração de gratidão. Uma oração de agradecimento. Pai, no nome de Jesus Cristo, eu quero te agradecer por esta programação, te agradecer pela vida de cada um daqueles que estão sintonizados, a cada um, Senhor meu Deus, que nos acompanha, quer seja na cidade, no interior ou em outras localidades, capitais, municípios. Em nome de Jesus, Senhor, abençoa grandemente na vida de todos nós, nos dê força e graça, Senhor, para sermos agradecidos a Ti em todos os instantes, não só de palavras, mas de ações também. Em nome de Jesus, assim eu oro, eu te agradeço, Pai. Amém. Quero agradecer também aqui ao Dene, né? O Tic Tac, lá em Manaus, sintonizado na programação. Ele mandou também aqui a sua mensagem. Deus abençoe em nome de Jesus. Bom, queridos, chegamos ao final de mais um programa Cristo é Resposta, prometendo voltar amanhã, permitindo o Senhor. A última faixa de musical de hoje vem com a canção Eu Te Agradeço. Deus abençoe. Fique Deus com Deus. A paz, Senhor. Fui.

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3: 11:29.
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5: 11 horas e 44 minutos.
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0: Que coisa linda, obrigado.
1: Diga pra mim qual a razão.
0: Do quê?

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1: Meio-dia e 10 minutos.
2: Emmanuel Coração, 12 horas e mais 10 minutos. Muito boa tarde para você que sintoniza a 95,1 Rádio Manicoré FM. Começa aqui mais um programa Balanço Esportivo. Hoje, quarta-feira, 1º de julho do ano 2026. Direção geral, Samuel Vasconcelos. Direção comercial, Jackson Campos. Direção administrativa, Alan Crisley. Técnica de som do nosso amigo Wilkine. A apresentação deste amigo de vocês, Averaldo de Paula. Programa Balanço Esportivo vai ao ar de segunda a sexta-feira, a partir das 12 horas e 10 minutos, levando para vocês tudo aquilo que acontece no mundo do esporte. 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
1: Meio-dia e 16 minutos.
2: Muito bem, 12 horas e mais 17 minutos. Você, estudante, amigo, não perca a hora. Estamos acompanhando aí o primeiro tempo de Inglaterra e Congo, 15 minutos, e a República do Congo vai vencendo a Inglaterra por 1 a 0, gol marcado aos 3 minutos de jogo, não foi isso? 6 minutos de jogo, portanto, República do Congo agora vai dar um trabalho para a Inglaterra. Certo? É a Copa do Mundo, meu. É a Copa do Mundo e várias surpresas, né, Wilkine? Várias surpresas e vamos ver o que vai acontecer, né? É... Agora 16 minutos de jogo. 1 a 0 para a República do Congo. Beleza? Bom, quero mandar aquele boa tarde aos nossos ouvintes, né? Vocês lá do meu querido Rio Manicoré, o Tenka, o Jonas e o Nego, lá no lugar Uruá. Meu amigo Jango, Lago dos Remédios, o Ariba, ouve a gente lá na comunidade Terra Preta. Boa tarde para vocês do meu querido Estirão, toda a família Correia, toda a família Prado, tá certo? Como que é, Wilkine? Pessoal do Mato Perizinho. É, a turma do Mato Perizinho, Mato Perigrande. Obrigado pela audiência, Democracia, Vista Alegre, Água Azul. Vocês aí, né, nossa amiga Núbia Maia, em Santa Eva, né, toda a família Maia, na escuta do programa. Vocês aí na comunidade de Atuarana, né, família Guimarães, todo mundo nos ouvindo. Obrigado pela audiência. Jogo exclusivo, né, esse jogo não está passando na TV aberta, né, Wilkine? Não está passando exclusivo da TV, da Cazé TV, né? Aliás, Essa TV, ela só não está na grade da televisão, né? Da TV. Mas ela é gratuita, se você tiver o YouTube, né? É, rapaz. Internet, tendo internet e um celular, você acompanha, né? É, rapaz. E a República do Congo vai vencendo por 1-0 e sai no contra-ataque ali pelo setor esquerdo, viu, Wilkine? Bola adiantada ali pelo setor esquerdo, atenção. Faz o drible, a zaga chega, rebote, o árbitro não pega a falta e a República do Congo está em cima querendo o segundo gol e a bola acaba saindo, não saiu. E a Inglaterra vai sair agora para o ataque até aqui. 1 a 0 para a República do Congo, mais uma surpresa vai pintando, né? Na Copa do Mundo, segundo meu amigo Wilkine, mais uma zebra, né? Vamos ver o que vai acontecer. Ainda tem muito jogo, só é o começo. E a Inglaterra sai para o ataque, Wilkine, ali pelo setor esquerdo, mas a zaga da República do Congo chega e o juiz pega uma falta. E cartão amarelo agora para o jogador da Inglaterra, para o zagueiro. É, rapaz, o zagueiro tomando então cartão amarelo.
5: Foi o Bellingham.
2: É, foi o zagueiro de número 4, ou foi o...
5: Acho que foi o Bellingham que tomou.
2: Ah, o cartão amarelo foi para o...
5: O Bellingham.
2: Isso, Bellingham, jogador do Real Madrid, né? Muito bem. Bom, mas vamos com a Série B, aliás, a Série C do Campeonato Brasileiro, terceira divisão, a Onça Pintada, o Ilkine perdeu feio, né? Ontem na Cidade do Aço, Volta Redonda 3, Amazonas 0. E com essa derrota, o Amazonas fica mais distante da zona de classificação, né? Já entrou nesta rodada fora da zona de classificação e agora, daqui a pouco a gente vai ver a tabela. Tivemos também ontem a vitória do Botafogo, Belo vencendo o Brusque por 2-0, né? No encerramento da 12ª rodada do Brasileirão Série D, o Brasileirão Série D que não tem retorno, né? São a Série C, falei D, mas é a Série C, terceira divisão. Não tem retorno, 19 jogos para cada e quem ficar do primeiro ao oitavo avança para a segunda fase, né? Bom, a classificação, Guarani é líder com 22 pontos, em segundo Brusque 21, em terceiro Paysandu 20, em quarto o Ituano 19 pontos, em quinto a Ferroviária 19, em sexto a Inter de Limeira 19, em sétimo Santa Cruz 18, em oitavo o Floresta 18, em nono Volta Redonda que ultrapassou o Amazonas, né, agora com o mesmo número de pontos, com 17 na nona colocação, e o Amazonas cai para décimo lugar. O Amazonas começou tão bem a sua campanha, mas agora está fora da zona de classificação. 12 horas e mais 22 minutos. 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Quero aqui mandar aquele boa tarde ao nosso amigo João Peixeiro, rapaz, com a sua esposa, a Dona Nilza, lá no bairro de Santa Luzia. Obrigado, então, pela audiência de todos vocês aí do bairro de Santa Luzia. O Lilica, o Manuel Farinha, tá certo? O Eli, todas as pessoas que estão nos ouvindo neste horário. Quem ouve a gente também é o nosso amigo Bocó, o Aleilton, o DJ Adailton, lá no Beco da Creche, por sinal. Tem gente nos ouvindo por lá, obrigado pela audiência. É o nosso diretor administrativo, o Alan Crisley, no meu querido bairro do Manicorezinho. Já aproveitando a carona, o meu amigo Carrapatinho, Caixa d'Água, o Caçamba, o Manuel Mota, né? O Paulo Albuquerque, o Adriano, goleiro da seleção manicoreense. Enfim, né? Boa tarde para todos vocês do meu querido bairro do Manicorezinho. 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Quero mandar aquele boa tarde ao meu amigo Manuel do Bogla, juntamente com a sua mãe, a Dona Maria. É, rapaz, nos ouvindo lá na 15. O forró da 15 vai ser agora esses dias, né, meu filho? Dia 11 só? Próximo sábado já. É. Desse sábado já. É, então, ainda não, só no outro sábado, é isso? É. Você sabe mesmo a data? Dia 11, é? É, dia 11. Ah, tá, muito bem. É, o nosso amigo Rui Silva, que também ouve a gente lá no seu comércio. O Henrique Caixa d'Água, rapaz. É. Obrigado pela audiência de vocês. Vocês nas estradas, Inajá, Foz do Rio Manicoré, você da estrada do Atininga, da estrada do Sindicato, vocês da estrada do Igarapezinho, a dona Lucila e toda a sua família na barreira de Manicoré. Boa tarde para vocês do Igarapezinho, né? Enfim. Vamos falar da Série B, Wilkini. Jogo de ontem, né, que a rodada terminou ontem, com a derrota do Botafogo. Se na Série C o Botafogo ganhou, o Botafogo da Paraíba, na B o Botafogo de São Paulo perdeu em casa, 1-0 para o CRB. Grande vitória do CRB fora de casa. E a 16ª rodada já começa amanhã. Cuiabá e América às 7 da noite, às 20 horas, uma hora depois, Fortaleza e Ponte Preta, e no sábado às 15 horas, Londrina e CRB, Criciúma e Sport de Recife, além de Novo Horizontino e Atlético Goianiense. Sábado também, só que às 19 horas, o Goiás vai jogar diante do Ceará. O Náutico joga no domingo diante do Juventude, às 19h30. Né, rapaz? O Náutico, o Team Blue, né? Jogando diante do Juventude. E o Botafogo volta a jogar, só que na segunda-feira, dia 6, às 18 horas, diante do Avaí, né? É, rapaz. O Vila Nova joga também na segunda-feira, mesmo horário, recebendo São Bernardo. E esta rodada de número 16 vai terminar na terça-feira, dia 7, quando o Atlético joga diante do Fantasma. 12 horas e mais 27 minutos. Dá pra gente acompanhar aí o áudio, Wilkini? Do futebol? 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Então vamos acompanhar aí um trecho do primeiro tempo. A Inglaterra vai perdendo para a República do Congo. Vamos lá.
5: E saiu o cartão amarelo para ele.
6: Sadio, que outro, né? A gente fala de experiência em Premier League, ele foi uma boa novidade dessa temporada com o Sunderland, né? Um time que contratou muito nessa temporada e teve um bom desempenho, com o Sadio sendo esse meio campista à esquerda, embora um meio campista, muitas vezes abrindo bastante pelo corredor esquerdo.
5: Vai jogar a Europa League na próxima temporada, o Sunderland. Você vai ver com a gente na Premier League e também na Europa League. E levantamento para a grande área. Tá na bola o Declan Rice. Levantou meia altura, a bola passa, olha o toque pra trás. Bola bateu ali na perna do Consa. E foi pra fora. Tiro de meta. Uma bola perigosa quando passa dessa primeira linha, né? Um cruzamento que não ganha altura, a bola só bateu no Consa. Não teve nem tempo, nem velocidade de reação pra fazer qualquer movimento. A Inglaterra sobe a marcação e ganha a posse de bola. Jude Bellingham quebra a direção. Solta com o Madueke. Harry Kane vai para a área. Madueke cruzamento rasteiro. Kwanzebe tira. Ela volta para a linha lateral. Tem arremesso. A Inglaterra de novo. Rice. Madueke. O Jed Spence fez o passe para trás. O Rice volta a organizar a jogada com o Elliot Anderson. A Dessa vez marca um pouquinho mais na sua defesa. República Democrática do Congo. Marca mais no próprio campo. Encontrou espaço aqui o Jet Spence. Ele deu traço por dentro. Spence solta no Rice. Vem o levantamento. Bellingham, espalma em passe. Defesaça do goleiro da República Democrática do Congo. E que cruzamento do Rice. A bola vem na medida. E a cabeçada firme de Jude Bellingham.
7: Um impasse que fez uma partidaça contra a Colômbia. É verdade que foi vazado, perdeu por 1-0 a República Democrática do Congo, mas o goleiro manteve a equipe viva durante toda a partida. Faz uma boa Copa também o impasse.
5: Aqui vem Guerri. Boa bola de primeira, né? Bellingham já fez a abertura. Rice. Rashford. Ele é habilidoso. O'Reilly. Circulando aqui com o Elliot Anderson. Quase 30 minutos da primeira etapa. A Inglaterra sofreu o gol logo aos 7 minutos com o Sipenga. E vem para cima, tentando a reação. Por enquanto vai sendo eliminada. Anderson, que passe. Dominou mal o Rashford.
8: Belo passe do Elliot Anderson, que vem uma temporada sensacional.

0: disputando aí mais uma Copa do Mundo, vestindo a camisa da seleção inglesa.
1: E que Copa do Mundo estamos vivendo, hein? Que Copa do Mundo é essa que estamos vivendo, a maior da história, com 48 seleções, com surpresas.
0: Sucesso, né, Luiz?
1: Demais. Vai se mandando um Mbuku. Ele vem pro break. Wan-Bissaka. Bola com o Mukau. Quando tem a bola no pé, é uma seleção congolesa que sabe o que quer fazer. Jogadores de qualidade, jogadores de times importantes na Europa, testados em grande nível. O lançamento é muito bom. Vem pro Sipenga. Ele vem pedalando, deu a rabiscada, brecou. Linha de fundo, Sipenga, cruzamento pro Issa. Cortou no detalhe, no último segundo, Guerre. O Issa já estava preparado para a emendada pro gol. Assuaco. Sipenga. Fazendo o jogo da vida. Se pega, pegou mal. E olha, no domingo a seleção brasileira joga. Domingo tem Brasil e Noruega. 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
2: Eu já tô vendo muita gente na rua com ela, tá, Luiz? Andando por aqui.
1: É bonito, né?
2: É de jogo do Brasil.
0: A galera tá...
1: bonito.
2: Tá com a gente.
1: Olha o trabalho de bola. Maduek. Deu tapa, linha de fundo. Cruzou pro Bellingham. A bola é devolvida para a entrada da área. Mbuku, falta em cima dele. Falta em cima do Mbuku. Está deixando, né, o Montpellier para voltar para o Augsburg.
3: É, ele que chegou a jogar Olimpíada com a seleção da França, né, o Mbuku. É um desses vários casos. Essa questão da República Democrática do Congo, mais uma vez a gente volta para a questão da diáspora, dos jogadores nascidos em outros países. No caso da República Democrática do Congo, são vários jogadores que nasceram na Bélgica, nasceram na França e jogaram nas seleções de base desses países, inclusive. Da própria Inglaterra também. Então é outra característica dessa Copa. A Inglaterra vai tentando pesar a área e jogar a bola lá para dentro. Foi o que a gente viu muito nesses confrontos de mata-mata, por exemplo, o Brasil contra o Japão, a Alemanha contra o Paraguai, né? Virar um festival de cruzamentos. O Bellingham aparece para preencher a área junto com o Harry Kane. O Nico O'Reilly é um que pode ajudar nisso também, por ser um lateral que ataca por dentro, tem estatura, pode virar um alvo também para esse chuveirinho.
0: E a Inglaterra tá explorando muito o lado direito, né, ofensivamente, né, ali com o Madueke, insistindo muito com o Madueke e com o Spence. E o Rashford ficando mais isolado aqui. O Rashford é o cara que fica mais aberto pela esquerda para tentar espaçar a defesa congolesa, e ele recebe mais a bola em condição de inversão para tentar pegar ele no mano a mano. Eu acho que tem que também botar mais o jogo aqui pelo lado esquerdo, né? Aqui com o Rashford e como...
1: A bola pro Harry Kane. Dominou o Harry Kane. Tenta a finalização. Tonzebe trava na hora certa. Madueke veio pra finta, limpou, invadiu. Madueke tentou cruzamento, a emendada sobre o Rashford em cima da linha. Tira a zaga. Wan-Bissaka faz o corte em cima da linha e salva a seleção congolesa. A melhor chegada da Inglaterra, de novo com o Madueke, vem para a pressão e o torcedor sobe o volume em Atlanta. 35 minutos, Declan Rice. E Madueke, passou do primeiro, chamando o jogo, Jed Spence. Cruzamento, pegou na marcação, impasse, vai lá, tira de soco, tirou mal. Sobrou Madueke, de novo na canhota. Ele ameaça, bate. Olha como tá toda lá no ataque a Inglaterra, né?
0: Ele tá sendo esse cara do mano a mano, né? Pra abrir defesa. O canhoto que joga aberto pela direita, que vem entrando em diagonal, né? Puxando pra dentro e vai chamando a responsabilidade do Madueke.
1: Passe longo demais pro Bellingham. Tonzebe vem pra recuperar. Aí ele já transfere. A galera no chat, né, gosta daquela alfinetada, né? Por exemplo, o Rafael Luiz manda aqui.

0: Pipo's Coming Home, né? Que é. E aí ele fala assim, ó. Aí ele bota Pipoca Terra, vírgula, 2000 e sempre. Fazendo essa brincadeira, né, da Inglaterra, que não passa, que chega com tamanho, com jogadores estrelas internacionais e que não consegue chegar longe.
1: Muito bem, estamos acompanhando aí até aqui. República do Congo vai vencendo a Inglaterra 1-0. Agora, quantos minutos de jogo? Wilkini, 30 aí. 36 minutos de jogo, né? 36 do primeiro tempo, vai pintando uma zebra. Agora há pouco, quase que a Inglaterra empata o jogo, viu? Jogão. É, são 12 horas e 37 minutos. 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É, eu quero mandar aquele boa tarde para vocês, o meu amigo Arauanã, rapaz, lá no sítio do Pedraça. E hoje eu falei com ele, viu? Com o nosso ouvinte, agradeceu pelo alô. A gente é que agradece a audiência, né, Wilkin? A gente é que agradece a audiência de todos vocês. Meu amigo Sossó, lá no sítio do Rui Silva, a gente agradece pela audiência. O Ruizinho, rapaz. É, filho do seu Rui Silva, obrigado pela audiência. O Carlinhos, que tem um comércio lá na 15, né? O Giva. É, rapaz. Quem ouve a gente também é a dona Hermice e toda a sua família ali aqui no bairro de São Domingos Sávio, aqui próximo da rádio, né? E estamos acompanhando até aqui o Wilkin, a seleção da República do Congo vai vencendo por 1-0, né? É, rapaz, 39 minutos do primeiro tempo, na reta final do primeiro tempo, jogo duro para a Inglaterra, né? Jogo duro para a Inglaterra e agora a seleção de Congo chega pelo setor direito, atenção, vai cruzar, cruzou, chega a zaga da Inglaterra e afasta o perigo. Mas a seleção de Congo volta novamente ali pelo setor direito. O jogador vai para a linha de fundo, fez o cruzamento, a bola bate na zaga e é escanteio para a República do Congo. 12 horas e 40 minutos, estamos acompanhando a Copa do Mundo e vamos aos resultados de ontem. Costa do Marfim 1, Noruega 2, saiu então o Wilkin, a adversária da seleção brasileira. E você sabia, Wilkin, que para o Brasil passar, ele vai ter que fazer o quê, Wilkin? Ganhar o jogo, evidente, né? É. Mas mais do que isso... Não, Wilkin. Você não sabe, Wilkin? O Brasil vai ter que quebrar um tabu, Wilkin.
2: Ah, é que não
1: venceu. Nunca venceu a seleção norueguesa. 4 jogos até aqui.
2: 4 derrotas?
1: Não, 4 derrotas não. 2 derrotas e 2 empates, né? Você não sabia disso não, né, Wilkin? Que a seleção brasileira nunca venceu.
2: Eu fiquei sabendo
1: a Noruega.
2: Você
1: foi saber à noite ontem. É, rapaz. Então, por aí você vê que o jogo não parece ser simples como muita gente está falando, Wilkin. Já ouvi muitos, como é que se diz? Não, já ouvi aí muitos comentaristas, né, das grandes TVs do Brasil, dizendo que o jogo vai ser fácil, o Brasil vai passar com tranquilidade, né? Bom.
2: Mesma coisa era contra o Japão.
1: Foi um sufoco medonho. Por pouco não foi pra prorrogação, né,
2: Wilker? Aí eu tenho de jogo fácil.
1: É, não tem jogo fácil, né? O jogo só acaba quando termina, né, Wilker? E agora a seleção inglesa vai ter um escanteio, né? Vai ter um escanteio ou foi o meu comentarista? Foi escanteio ou o árbitro pegou impedimento, Wilker?
2: Escanteio foi. Eu acho que.
1: Ah, não. A bola rebateu no atacante, Wilker. Foi lá, bateu. E a bola foi para a linha de fundo. Foi, mas o bandeirinha acabou marcando tiro de meta, né? Muito bem. Então, a seleção da Noruega venceu o jogo por 2-1. Foi um jogão, né? Foi um jogão. A gente já havia falado que a Costa do Marfim tinha um bom time. E a República do Congo chega e quase, Wilken. A bola bateu na trave. Quase, quase o segundo gol da República do Congo, quase a seleção africana amplia o placar, né? Jogada ali pelo setor direito, o atacante cruzou, o centroavante escorou, a bola já, goleiro totalmente vendido, inclusive no contrapé do goleiro, né, e a bola bateu na trave, por muito pouco, a República do Congo não faz 2-0, diga,
2: Wilken. Sabe quem está se dando bem com esse jogo?
1: Quem está se dando bem com esse jogo? Quem é o...
2: É
1: o quê? Ah, tá, as casas de aposta. Mas agora chega a Inglaterra e... Pênalti ou não? Ah, não. O árbitro vai marcar a simulação, né? E vamos ver se ele vai apresentar o cartão para o atacante, Wilken. É o Helen Kane, né? Chegou ali para dividir com o goleiro. Segundo árbitro. Segundo árbitro, agora vai para a consulta do VAR. O árbitro manda esperar. A Inglaterra pressiona pelo um pênalti. Deixa eu ver, agora vai dar para ver o Wilken. É. Dificilmente esse pênalti vai ser marcado, Wilken. Vamos ver aí. Aguardar um pouquinho, né? Até aqui 1-0.
2: Ele procurou
1: contato. A gente vê aí que o Helen Kane procurou contato com o goleiro, né? Vamos ver. O árbitro ainda está aguardando aí. Uma consulta do VAR. Vamos ver a checagem, né? São 12 horas e 44 minutos, estamos acompanhando ao vivo aqui, checagem, né, Wilken? Possível pênalti, não. Já acabou? Já. Não teve pênalti e o jogo vai prosseguir 1-0 para a República do Congo. Muito bem.
2: Já era para estar
1: 2-0
2: já.
1: Já era para estar 2-0, quase, quase a República do Congo marcava. Bom... E tivemos ainda a França metendo 3-0 na Suécia. Agora, como joga bola essa França, viu? Você viu que o meio atacante do Bayern de Munique,
2: o Ulisse,
1: né? Dois passes, dois gols, né? Dois passes, dois gols. É esse jogador que eu sempre falo que a seleção brasileira no momento não tem, enfim. Aquele meia de criação, aquele que deixa a bola... Né? Preparada, jogada preparada para o centroavante empurrar para o gol, né? Então, grande partida mais uma vez do Ulisse e o Tartaruga Ninja marcando dois gols, né, Wilken? Dois gols e impressionante. Impressionante o Mbappé. Ele pode não estar bem no time dele, mas na seleção faz a diferença, né? Dá gosto assistir o jogo da França, viu, Wilken? 3-0 e poderia ter sido 5 tranquilamente, porque no primeiro tempo a bola não queria entrar, né? Não queria entrar, o Mbappé já tinha chutado na trave, o goleiro já tinha feito duas bolas na trave, o goleiro já tinha feito várias defesas e o primeiro gol da França saiu no finalzinho do primeiro tempo. Tá? E à noite o México precisou apenas de 20 minutos para liquidar o jogo. México 2-0 em cima do Equador. Impressionante, né? Impressionante. O único time que não tomou um gol sequer. Wilken. 4 jogos, 4 vitórias e continua com o seu goleiro intacto. Né? Quem for jogar lá no Centenário, Wilken, por sinal, o México nunca perdeu um jogo pela Copa do Mundo jogando no Centenário.
2: Ah, é?
1: Time fortíssimo jogando em casa. Então tá aí os jogos de ontem, né? México classificado. E a gente já tem os confrontos, coloca aí nos confrontos que já estão definidos. Muito bem, então começa a terceira fase, oitavas de final, no sábado, às 13 horas, hora Manaus, primeiro confronto, Canadá e Marrocos. Né? É, rapaz, Canadá vai jogar em casa também, meu filho? Tá jogando em casa, né? Mas a seleção marroquina é muito boa. Paraguai e França. Você aposta que o Paraguai vai mandar a França para casa, Wilkin?
2: Eu acho difícil.
1: Acha difícil, eu também. A França, o futebol tem seus resultados, né? É o futebol mais imprevisível do mundo, né? Porque nem sempre o melhor ganha. Agora, aí o torcedor diz assim, o Paraguai já tirou a Alemanha, só que a França, Wilkin, tem um repertório, faz jogadas de todo jeito, né?
2: A Alemanha, três Copas que não vem bem, né?
1: Três Copas que a Alemanha não vem bem. É muito difícil, né? Pode acontecer de o Paraguai eliminar a França? Pode, mas o mais provável, né? Que a França se classifique e avance. Outro confronto definido, como nós já falamos agora há pouco, é o Brasil diante da Noruega. E outro time que já está classificado, classificou ontem à noite, o último time a se classificar ontem à noite foi o México, que agora espera o seu adversário, que vai sair de onde? Você tem a informação aí? Ah, quem vencer aí, quem passar de República do Congo e Inglaterra, vai jogar diante do México, né?
2: E quem passar de Brasil e Noruega vai pegar o México.
1: É, rapaz, então quem passar de Brasil e Noruega já vai esperar
2: o vencedor de
1: México e o seu adversário, né? Que a gente não sabe quem é ainda, né? Sabe que será ou a Inglaterra ou a República do Congo, né?
2: E, por enquanto, está sendo a República do Congo.
1: Então você vê que conforme a competição vai afunilando, a coisa vai complicando mais, né? Se a seleção brasileira, por exemplo, passada a Noruega que nunca ganhou uma Copa, não tem muita tradição, aí já pode pegar uma campeã, que é a Inglaterra, né? Passando hoje e depois pelo México. E não vai ser fácil também para o Brasil, por exemplo, passar pelo México, no caso, né? O México jogando diante da Inglaterra ou do Congo, enfim, né? Para o Brasil, seria bom que o Congo se classificasse, né? Para o Brasil, não, porque o Brasil não está classificado, né? Futuramente, né? Já previndo aí um futuro confronto nas quartas, né, Wilkin? Nas quartas ou na oitava? Nas quartas. Muito bem. 12 horas, 10 minutos agora para as 13 horas. Jogos de hoje, vamos já passar para vocês. Daqui a pouco a gente acompanha mais um trecho, Wilkin. 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Bom, jogos de hoje, né? Estamos acompanhando aí, finalzinho do primeiro tempo. Até aqui, Inglaterra 0, República do Congo 1. Às 4 da tarde, hora Manaus, jogão, Bélgica e Senegal. Mais uma seleção africana, tem uma ganhando agora. E à noite, às 8 da noite, hoje não teremos jogo assim à tarde da noite, né, Wilkin? Estados Unidos e Bósnia. Estados Unidos, mais uma que está jogando em casa. Até aqui, as seleções que estão jogando em casa estão bem, né, Wilkin? É, rapaz. E amanhã, a rodada começará só às... Cadê o jogo de amanhã, Wilkin? Às 3 da tarde, né? Então, às 15 horas, Espanha e Austrália. É isso? Ou Áustria, Wilkin?
2: É Áustria,
1: né? Tira a setinha aí, Wilkin, por favor. Áustria, muito bem. E às 7 da noite, Portugal. Esse jogo promete, Wilton. Rapaz, olha, chegando a Inglaterra para o empate. Tem dias que a bola não entra, viu, Wilton? O goleiro acabou de salvar em cima da linha. Grande defesa do goleiro. E por pouco, Harry Kane não empata o jogo, né? Mais uma chance claríssima. E acabou o primeiro tempo. 1-0 para a República do Congo, né? E vamos ver a repetição do lance. Foi ele mesmo, né? Harry Kane, o goleiro fazendo a defesa. Bom, então só para confirmar, jogos de amanhã. Amanhã, Espanha e Áustria, às 15 horas, depois às 7 da noite, Portugal e Croácia. É um jogo que não tem favorito, ao meu entendimento, Ikeni. Porque a seleção portuguesa até aqui não mostrou muita coisa, tem uma seleção tecnicamente muito boa. E a Croácia também, Ikeni, né? Sem dúvida, tecnicamente, né? O jogo mais equilibrado agora desta fase, né? Da segunda fase. Portugal e Croácia amanhã à noite. E o último jogo de amanhã, Eugênio? A Suíça e a Argélia, esse sim, amanhã será um pouco tarde, às 10 horas da noite. Suíça
2: 11 horas.
1: e Argélia. Não, 11 horas aqui, né? É, então, às 23 horas, Manaus. Muito bem. Jogo que vai terminar no outro dia, né? E a Argentina, Wilkins, só joga na sexta-feira. Por sinal, na sexta-feira só tem. Não, tem 3 jogos também, né? 3 jogos. Às 2 da tarde, Austrália e Egito. Mais um time africano, né, Wilkins? Egito. Aliás, africano não. Esse daí
2: Não, o Egito é da África.
1: é Egito, é exatamente da África, né? Eu estava confundindo com o
2: A
1: time da.
2: Austrália que é da
1: É a Oceania, né?
2: é.
1: Muito bem. Era isso que eu estava. Não sou muito bom em geografia, não. Mas Egito, mais um time africano, sim. Argentina. Tá todo mundo esperando esse jogo, o Wilkine. Cabo Verde não perdeu para ninguém até aqui, né? Não ganhou, mas também não perdeu, né? É, rapaz, é o do goleiro simpático, o Vozinha, né? Colômbia será o último jogo desta fase na sexta-feira, às 9h30 da noite, né? 21h30. Colômbia e Gana, mais uma seleção africana, né? Se já saiu algumas, mas ainda tem várias seleções africanas aí. Vamos ver quantas seleções vão passar para as oitavas. Até aqui só a República do Congo, quer dizer, só a Marrocos, só a seleção de Marrocos. Se classificou para as oitavas só, né? Até aqui só, né? Por enquanto sim. Mas é provável que pelo menos mais uma chegue na próxima fase, né? Uma ou duas. Egito, Eucne. Tem mais chance do que a Gana, Eucne. Até porque a seleção da Colômbia é uma ótima seleção, né? Está jogando um bom futebol. Agora, Cabo Verde, Eucne. E a seleção africana também, né? Ou não? Eu não é. Você que entende geografia? Muito bem. 12 horas e 55 minutos. 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Faltando 4 minutos para as 13 horas, por hoje é só. A gente agradece a audiência e renova o convite para amanhã, se Deus quiser, a partir das 12 horas e 10 minutos. Tenhamos todos uma boa tarde.
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8: Meio-dia e 57 minutos.

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3: 13 horas e 15 minutos.

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1: Puxa, meu batera, vem pra cá, Zé!

0: Musicão, musicão, ué! Não tô preparado, não.
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1: Dá um toque pra nós, meu filho!

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5: 14 horas e 36 minutos.
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3: 16:03.
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0: Maravilha! Boa tarde a todos, a paz do Senhor Jesus. Sejam todos muito bem-vindos ao seu nosso programa. Olha o Momento Jovem chegando e abençoando as suas tardes de segunda a sexta-feira.
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0: 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Boa tarde, sejam todos muito bem-vindos. Olha só, para você que está chegando agora, é o Momento Jovem, aqui da Igreja Evangélica Assembleia de Deus Amazonas e Adã, filha irmã Nicolé. E temos como presidente a nossa pastora Ana Leia. Somos convencionados a CEADAM, Convenção Estadual das Assembleias de Deus do Amazonas. E o pastor presidente é o pastor Jonatas Câmara e Ana Lúcia Câmara. E a CADB, Convenção da Assembleia de Deus do Brasil, temos como presidente o nosso pastor Samuel Câmara. Somos a IADAM em 2026. Olha, o nosso tema é Tempo de Anunciar Jesus para Todas as Pessoas. E hoje aqui na apresentação que a gente fala, pastor João Carlos, e eu quero convidar você para estar conosco também aqui nessa programação abençoada, participando através do 97-988-0715-88, ou se preferir pode mandar no número do pastor, 92-99104-9108, e será uma alegria poder receber a sua mensagem, a sua participação nessa tarde tão difícil.

verdade, aqui estamos, Senhor, nesta programação. E pedimos a Tua cobertura espiritual neste momento sobre as nossas vidas. Abençoa cada ouvinte que já estão conosco. O Senhor abençoa de uma forma especial. É o que nós te pedimos, Pai Santo, e assim agradecemos em nome de Jesus. Maravilha! Olha, esse programa tem por objetivo propagar o Evangelho de Cristo. Isso fazemos através dos louvores, do momento de comunhão e interação entre a juventude de Manicoré. E claro, você de casa também participando, sempre participando. Convido você, abra seu coração, porque temos a primeira canção dessa vez.

0: Maravilha. Olha que bênção, maravilha, maravilha. É o Momento Jovem aqui, mais próximo de você. A Rádio TV Manicoré, aqui na 95,1, sempre trazendo o melhor do louvor, da adoração e da mensagem também ao seu coração. Olha, pela manhã nós temos aqui o nosso Cristo é a Resposta com o pastorzão, pastor Otaviano, pastora Maria Guiar, e fazendo um trabalho abençoado. E à tarde também o nosso Momento Jovem, é Juventude de Manicoré. Que Deus abençoe cada um de nossos jovens, adolescentes e você, líderes abençoados também, sempre participando conosco. E olha, chegando também para trazer uma palavra, lembro você, nossos pastores aqui da nossa grande e abençoada Manicoré. Um abraço à nossa pastora Naleia, pastor Israel, pastor Otaviano, pastora Maria Guiar, pastor Anacleto, pastor Simpliciano, pastor Ernesto, pastor Rosário, pastor Amaral, pastor Marlon, Manuel Paulino, pastor Jurandir, pastor Oliveira, pastor Luiz, pastor Amós, pastora Marijara, pastora Milena Barros, pastor Cirilo, pastor Laércio, olha a nossa geração de pastores. Deus abençoe a nossa geração de pastores, nossos líderes abençoados aqui da nossa grande e abençoada Manicoré. E você também aí, nosso líder, líder de congregação, cada um de nossos dirigentes da nossa congregação, fazendo um trabalho muito maravilhoso aqui na Manicoré. Que Deus abençoe a sua vida. A nossa agenda da semana, lembrando você, hoje quarta-feira. Hoje é quarta-feira. Ontem nós tivemos o nosso culto de ensino ali no Tempo Central, uma bênção. Um abraço a todos os irmãos ali que sempre estão conosco no Tempo Central de cada congregação. Um abraço aos irmãos ali. Olha, quarta-feira, lembrando você que hoje é nas nossas congregações. Cada congregação tem uma programação especial, mas é o nosso culto de ensino, é culto também de oração, culto de louvor, de adoração em todas as nossas congregações. Então você é nosso convidado para participar de uma de nossas congregações, participe, sempre tem algo especial e você com certeza vai assim gostar muito, muito, muito. E quinta-feira nós temos também atividade nas nossas congregações, temos os nossos cultos nos lares, temos ensino, temos escrita da Bíblia. Olha só, muita coisa acontecendo na quinta-feira também. É o nosso discipulado. Então os irmãos ali sempre estão convocados para participar conosco. Sexta-feira também, olha, nós temos atividade sexta, todas as congregações também, portas abertas para sempre fazer o melhor ao Senhor. Então convido você para estar conosco em uma de nossas congregações. Se preferir, claro, passe ali na congregação Miralá, onde está o pastor Antônio Carlos, pastora Maria, e vai ser muito bom ali receber você. Sabe por quê? Já tem música chegando para você. Olha, Maísa canta para nós. Valesca Maísa, dia após dia. Vamos de música? Deixa Deus falar ao seu coração.
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0: 16h24.
1: O Senhor não falha. O Senhor não mente. O Senhor não muda. Aleluia.

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2: Maravilha. 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E um alô também aos irmãos aí das comunidades.
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2: É isso mesmo, um abraço aos irmãos aí da Boca do Rio, Comunidade Democracia, Aldeia Terra Preta, Camaiuá, os irmãos aí de Urucuri, Esperança, Auxiliadora, Nossa Senhora de Fátima, aí do Rio Mataurá, Capanão Grande, Capanãozinho, Ponta do Campo, São José, Laguinho, Mato Peri, mas também os nossos amados irmãos aqui de pertinho, é, cada um de nossas congregações. Um abraço aos irmãos aí do Andaraí, Bairro Novo, Congregação do Rosário, Congregação Mirará, Congregação Manuel Fernandes, Maniquarezinho, Congregação da Rocinha. Um abraço também aos irmãos da Congregação da 11 de Maio, é a bebezinha aqui da Iandã. Claro, nossos irmãos também do Templo Central. É, todos os nossos irmãos ali, que Deus abençoe. Um abraço também aos irmãos ali da Estrada do Atininga, Nova Jerusalém. Aos irmãos aí, um pouco mais afastados, mas teve sim, Estrada Nova Jerusalém, Monte Santo, Igarapézinho, Barreirinha, Ramal, Brasil. Olha só, Barro Alto, Pastor Manuel Paulino. Deus abençoe cada um de nossos irmãos. Mais música chegando para você agora. Quem canta? Gabriela Rocha. Vamos de música!

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2: 16 horas e 35 minutos.

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1: Maravilha. Olha que bênção, canções abençoadas, canções que tocam na alma. Canções aí que tocam na nossa alma, que Deus abençoe. A gente que está sempre acompanhando, nos acompanhando aqui o Momento Jovem. Olha, nós temos também programação aqui e olha, lembrando você das nossas atividades em cada congregação. Mas olha, também temos um momento muito especial agora, dia 18 do 7. É isso mesmo,

0: Olha, nós temos uma rifa da construção da segunda congregação ali da Estrada do Atinim. E os irmãos ali estão fazendo num valor especial de R$3, duas rifas por R$5. E você pode comprar, adquirir essa rifa e fazer assim, também ajudando aquela obra, aquele grande trabalho. Você que tem interesse, quiser participar, pode mandar para nós aqui, que a gente manda para você ali o número dos irmãos, tá? Não está aqui nesse banner, mas a gente pode mandar e você adquire, ou mesmo nós já temos algumas irmãos também. É isso mesmo, ajude ali a construção. E olha, os brindes estão uma benção. Olha só, temos Pix de R$50 e não são só um, não, tem muitos. Pix de R$100, temos jogo de copo, brinde surpresa, bolo, Pix, mais Pix, mais Pix. Olha só, muita coisa boa, né? Jogo de lençol. E não são pouco, não, são 18 brindes para você. Olha, então você pode concorrer muito desse brinde, pode ser aí sorteado também, claro. Corre o risco de levar para casa. Então eu quero convidar você já para adquirir essa rifa. Mande para nós aqui a mensagem, pastor, eu quero, que eu mando seu número e os irmãos ali vão entregar para você aí na sua casa, na sua residência. É isso mesmo. E olha só, amados, hoje também estamos retornando, mandando aquela mensagem aos irmãos. Eu estive ali um período, né, uma semana de muitas atividades ali no nosso trabalho. Nossa irmã Milena estava aqui acompanhando juntamente com nossos irmãos, né? E foi uma bênção. Já agradeço todos vocês que sempre estão acompanhando o Momento Jovem. Mas já estamos de volta a todo vapor e também agora lembrando o nosso momento de nós, do nosso Salmos. Estamos conversando dos Salmos. E já para começar, vamos chamar, olha só. Quando trocamos a música, porque é para você. Olha só o Salmo 13. É o Salmo 13, acompanhe na sua Bíblia. Quando diz aquela oração da fé, até quando te esquecerás de mim, Senhor, para sempre? Até quando esconderás de mim o teu rosto? Até quando consultarei com a minha alma, tendo tristeza no meu coração cada dia? Até quando se exaltará sobre mim o meu inimigo? Atende-me, ouve-me, ó Senhor meu Deus, ilumina os meus olhos para que eu não adormeça da morte, para que o meu inimigo não diga, prevaleci contra ele, e os meus adversários não se alegrem, vindo eu a vacilar. Mas eu confio na tua benignidade, na tua salvação, se alegrará o meu coração. Cantarei ao Senhor, porquanto me tem feito muito bem. Olha, esse é o Salmo 13. Para você entender, Davi está num momento de tristeza, profunda tristeza, quando Deus parece em silêncio, mas continua trabalhando. Isso acontece com você? Olha só, o rei Davi nos dá assim esse ensinamento nos Salmos. E eu quero convidar você para juntamente conosco, entender e compreender. Quando ele diz, até quando, Senhor? Davi não começa o seu salmo com vitória. Ele começa com dor. E olha, aparece 4 vezes essa palavra. Ela repete, até quando, Senhor? Sabe o que isso revela? Para nós, uma palavra muito poderosa, dizendo que homens de Deus também passam por crises emocionais profundas. Homens e mulheres têm passado. E o Salmos 13 nos dá para nós esse ensinamento. E eu quero convidar você para entender que quando Davi ele se sente abandonado espiritualmente, ele se sente confuso mentalmente, ele se sente com tristeza contínua todos os dias. E aquela pressão dos inimigos. Sabe o que isso nos ensina? Que a fé não é ausência de dor, não. Que a fé é continuar buscando a Deus mesmo na dor. E a gente olha na Bíblia Sagrada, o Salmo 22, versículo 1, quando ele diz: Deus meu, por que me desamparaste? Lamentações, capítulo 3, versículo 8, ainda quando grito e clamo, ele exclui a minha oração. No livro de Jó, capítulo 30, do versículo 20, diz: clamo a ti, porém não me responde. Olha, isso mostra que o silêncio de Deus não significa a ausência de Deus. Nos versos contínuos fala sobre a batalha interior. Consultarei com a minha alma. Davi, ele está lutando dentro de si. Isso é a maior batalha. Não é externa, não, é interna. É dentro, é na mente. E olha o que ele diz: eu tenho tristeza cada dia. Meu inimigo se exalta. Aqui vemos pelo menos dois inimigos. O inimigo interno, pensamentos e emoções. E o inimigo externo, o adversário reage. Sabe o que isso nos mostra? Quando a alma não está alinhada com Deus, ela cria confusão. Romanos capítulo 7, e versículo 23 diz: vejo outra lei mesmo nos meus membros. No Salmo 42, versículo 5 diz: porque está abatida, ó, minha alma. Davi não ignora a sua dor, ele confronta a sua alma. E no versículo 3 e 4, quando ele diz: atenta para mim, ilumina os meus olhos. Agora Davi, ele muda a sua posição, ele deixa de se lamentar e ele começa a orar. Ele agora pede pelo menos três coisas: atenta para mim, Senhor, olha para mim. Ele deseja a atenção de Deus. Ouve-me. Ele quer resposta. Ele não quer religião, mas ele quer relacionamento. Ilumina os meus olhos. Sabe o que significa, amada? Significa clareza espiritual, direção, renovação interior. No livro de Efésios, capítulo 1, versículo 18, diz: iluminados os olhos dos nossos entendimentos. No Salmo 34, versículo 5, diz: olharam para ele e foram iluminados. Olha, sem luz espiritual, a alma entra em escuridão profunda. Esse é o perigo do desânimo espiritual. O versículo 4, ele vai nos dizer também: Davi revela um medo profundo para que eu não durma o sono da morte. Isso não é físico, é espiritual. Ele teme desistir. Ele teme ser derrotado espiritualmente. Ele teme dar vitória ao inimigo. Meu amado, o desânimo prolongado pode levar à queda. Em Provérbios capítulo 24, versículo 10 diz: se te mostrares frouxo no dia da angústia. Olha só, mesmo nesse momento de maior aflição, é momento de nós nos apegarmos e orarmos a Deus. Hebreus capítulo 12, versículo 3: para que não enfraqueçais. E ele começa a lembrar no versículo 5 aquela virada espiritual: mas eu confio na tua benignidade. Aqui acontece algo muito maravilhoso. Nada mudou ao redor dele, mas mudou na sua mente, no seu coração, mudou na sua atitude agora, mas tudo mudou dentro dele. E sabe o que ele declara? Eu confio, eu me alegro. Olha, isso é fé madura. Isso é um princípio poderoso. Fé não depende do que você vê, depende do que você tem agora, que é o seu Deus. Depende do que Deus é para você. Abacuque, no capítulo 3, versículo 17, 18, ainda que a figueira não floresça. Olha, ele continua, meu amado. 2 Coríntios, capítulo 5, versículo 7, andamos por fé e não por vista. E o salmista nos ensinando no Salmos 13, que maravilha, né? Eu quero convidar você para nos acompanhar. Vamos estar estudando os Salmos. Olha que mente abençoada, né? Só em ler o Salmo, a gente já tira lições poderosas para a nossa vida. No versículo 6, ele continua, cantarei ao Senhor. Davi termina cantando, mesmo sem ver a resposta ainda. Sabe o que é isso? Isso é profundo. Ele não canta porque venceu, ele canta porque confia. Ouça isso que eu estou falando. Ele canta porque confia. Olha, algumas verdades que são poderosas. Adoração, ela antecipa a vitória. Atos 16, versículo 25. Paulo e Silas cantavam na prisão. Eles não estavam soltos. Eles não tinham recebido alvará de soltura, não. Eles estavam presos ali. Mas aí no tronco eles cantavam. É só para você ver e entender que essas são verdades espirituais. No Salmo 30, do versículo 5, diz, o choro pode durar uma noite. Ah, isso traz impacto. Mas pela manhã vem a vitória. Meu amado, o Salmo 13 nos ensina um caminho espiritual. Pelo menos três coisas importantes nós aprendemos aqui. Seja sincero com Deus, mesmo na sua fraqueza, na sua falência, mesmo enfrentando a sua dor, ore com intensidade, confie mesmo sem resposta e adore antes da sua vitória. Sabe por quê? O silêncio de Deus nunca é abandono, é preparação para algo muito maior na sua vida. E eu não sei de que forma você está passando, o que você está experimentando. Mas eu quero orar por você nessa tarde. Para que Deus possa ministrar cura, libertação, avivamento na sua vida. Senhor meu Deus e meu Pai, hoje nos colocamos diante de Ti com coração sincero. Assim como Davi, há momentos em que sentimos dor, peso, em que sentimos o silêncio da espera. Oh, Pai querido, quantas vezes perguntamos até quando, Senhor? Quantas vezes a nossa alma se abate, o nosso coração se entristece e os nossos pensamentos estão confusos? Mas hoje, Senhor, nós levantamos os nossos olhos aos céus. Eu peço, Senhor, atenta para nós, ouve o nosso clamor, ilumina, Senhor, os nossos olhos para nós vermos espiritualmente. Não permita que venhamos a desfalecer, não permita, Senhor, que o inimigo venha ter vitória sobre a nossa vida, mas renova nossa mente, fortalece o nosso espírito e enche-nos com a Tua presença, Pai. Mesmo sem ver, mas nós escolhemos confiar em Ti. Mesmo sem entender, mas nós escolhemos crer. Mesmo em meio à dor, nós escolhemos Te adorar, Jesus. Coloca um cântico novo em nossos lábios e transforma o nosso coração, Senhor, que está chorando, em alegria, em vitória. Porque sabemos que o Senhor nunca nos abandonou e nunca nos abandonará. Abençoa, Senhor, esse lar. Abençoa essa família. Abençoa essa pessoa que ora comigo nesse momento, Pai. Eu declaro cura, libertação e avivamento em nome de Jesus. Em nome de Jesus. Em nome de Jesus.
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Maravilha, olha que bênção, né? Canções abençoadas que tocam na nossa alma. Mas tem mais ainda para você, quero deixar ainda canções que vai transformar muito você. Mas eu quero agradecer nesse momento, olha, cada um de nossos irmãos que já estiveram conosco, estão conosco acompanhando o Momento Jovem. Você de casa, Deus abençoe. Você que está chegando agora, não perca, olha, no próximo programa vamos estar aqui novamente amanhã, se Deus quiser, com essa mesma programação abençoada. E eu quero convidar você para estar conosco. É, não perca, porque Deus quer fazer muitas coisas na nossa vida, na nossa família. Eu deixo você ainda lá acompanhando essa canção abençoada.

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3: 17 horas e 2 minutos.
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4: 17 horas e 16 minutos.

Kelly Rocha. 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
4: 18 horas e 9 minutos.

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0: galera toda tá aqui, meu filho, pesada.
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4: 18 horas e 46 minutos.

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Gente, como é gostoso o pagode. 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
5: 19 horas e 34 minutos.
6: Essa música é o seguinte. Essa música é a história daquele casal que tá quase terminando, mas não sabe se terminou ou não.

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2: Essa eu gosto, cara.

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